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1: Que no te comprima. Expándete. Escucha en horizontal. Sé diferente.